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1: 1:13.

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3: 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Bom dia. 4 e 3.

0: 4h40.
1: 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Seus cabelos quase branco, a gente enxergava os trancos da sua idade avançada. 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O que ele mais adorava e todo esforço empregava por sua filha querida. O dono da companhia, o velho seu Zecaria, era louco por Chiquita. Por isso vivia amando, pra moça se declarando, só com palavras bonitas. João Palhaço, traquejado, caboclo muito viajado, começou a compreender. Chamou sua filha querida, vamos deixar essa vida, e deu toda a explicação. Chiquita, dando risada, meu pai, não acontece nada, seu Zecaria não dou atenção. João Palhaço, coitado, se condenava o culpado do vício da mocinha. Quantas vezes ele chorava quando a sua cara pintava no canto da barraquinha. Era sábado de aleluia, noite de muita buia, o circo tava lotado. Os gritos de todo lado, que nem berreiro de gado, aperfuravam o espaço. 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

0: desolado, tão triste de se escutar. 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
2: 5 e 3.

0: Eu só tinha 7 anos quando meu pai faleceu. Pra acabar de me criar, minha mãe muito sofreu. Papai morreu pobrezinho, não deixou nada pra ela. Ela teve que lutar pra poder me sustentar num barraco de favela. Mamãe cuidava de mim com muito amor e carinho. Quando eu ia pra escola, ia bem arrumadinho. E sempre tinha no bolso um dinheirinho trocado, que era pra comprar um lanche e algum refrigerante, como eu era acostumado. Mesmo sendo bem cuidado, tinha dia que eu chorava, inconformado com a sorte que minha mãe obrigava. Me fazia dormir cedo, não deixava eu fumar. No meu modo de entender, minha mãe tinha prazer de ver a gente chorar. Eu quase morria de inveja dos filhos do meu vizinho, que além de não trabalhar, fumavam seu cigarrinho. Me chamavam de careta, essas coisas me doía. Como eu não entendia nada, achava a mamãe culpada de tudo o que acontecia. Eu terminei o primário, mas tive que continuar. De dia eu trabalhava e de noite ia estudar. Estudando e trabalhando, passei toda a mocidade. Enquanto que meus vizinhos, o Roberto e o Carlinhos, tinham plena liberdade. O Roberto e o Carlinhos abandonaram seus pais. Sem emprego e sem estudo, viraram dois marginais. O Robertinho está preso. Já me deram essa notícia. Com Carlinho, foi mais feio, pois morreu num tiroteio que travou com a polícia. Eu terminei meus estudos, agora sou diplomado. Tenho um ótimo salário e sou bem conceituado. Devo tudo à minha mãe que me fez um homem honrado. Só agora eu reconheço. Ó, mamãe, eu te agradeço. Um beijo e muito obrigado. 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
1: 5:57.

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1: Bom dia, queridos filhos e filhas. Espero que o seu dia esteja começando de forma intensa e maravilhosa. Que a Bíblia seja uma cartilha de vida de oração. Em nome do Pai, do Filho e do Espírito Santo. Amém. Senhor Jesus, no início deste dia, me coloco em oração. Jesus, que despertaste no coração de Santa Teresinha do Menino Jesus tanto amor, inflamai meu amor para convosco. E nesta manhã, me recomendo em prece a Santa Teresinha do Menino Jesus. Ó mimosa flor de Jesus e de Maria, a vós recorremos nesta manhã. Auxilia-nos, Santa Teresinha, no caminho a Jesus pela renúncia, no abandono e no mais profundo amor. Santa Teresinha do Menino Jesus, fazei-nos hoje e sempre simples e dóceis, humildes e confiantes. Lembrai-vos, ó Santa Teresinha, que prometestes passar o vosso céu fazendo bem sobre a terra sem descanso, até ver completo o número dos eleitos. Desperto neste dia a clamar, Santa Teresinha, sede nosso anjo protetor na travessia desta vida e não descanse até que nos veja no céu. Santa Teresinha do Menino Jesus, que encontraste graça aos olhos de nosso Senhor Jesus Cristo, leve até Ele esta prece matinal. Santos anjos da guarda, eu me recomendo e peço ao meu santo anjo protetor. Santo anjo do Senhor, meus

0: zeloso guardador, se a ti me confiou a piedade divina. Sempre me rege, me guarde, me governe, me ilumine. Amém. Pai nosso, que estais no céu, santificado seja o vosso nome. Venha a nós o vosso reino, seja feita a vossa vontade, assim na terra como no céu. O pão nosso de cada dia nos dai hoje. Perdoai-nos as nossas ofensas, assim como nós perdoamos a quem nos tem ofendido. E não nos deixeis cair em tentação, mas livrai-nos do mal. O Senhor esteja convosco. Ele está no meio de nós. Ó Deus, por intercessão de Santa Teresinha do Menino Jesus, padroeira das missões, abençoai, santificai os lares, abençoai e santificai a água que será bebida, a roupa dos enfermos, as fotos de família. Em nome do Pai, do Filho e do Espírito Santo, Santa Teresinha do Menino Jesus, intercede a Deus por mim. Um bom dia e abençoado dia a todos. Amém.
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1: 6:42.
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1: 6:42.

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1: É, tá cedo ainda, 7h29.

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2: São 7h42.
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2: Oh, maravilha, 7h43.

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1: 7:59.
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4: 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Líderes devem reconhecer e valorizar o bom trabalho de suas equipes, incentivando a superação de desafios e promovendo a autonomia dos colaboradores. Essas práticas fortalecem o engajamento e a responsabilidade individual, pilares fundamentais para um ambiente de confiança. 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Líderes que priorizam o bem-estar e o desenvolvimento de suas equipes criam um ambiente propício à inovação e à colaboração, elementos-chave para o sucesso em um mercado cada vez mais competitivo. 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

0: 8h38.
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1: Mesmo após a Polícia Militar de Lençóis Paulista matar dois criminosos armados na noite de quinta e na tarde da última sexta-feira, respectivamente, durante tentativa de abordagem, bandidos armados invadiram e assaltaram uma residência no Jardim Humaitá, em Lençóis Paulista, durante a madrugada de ontem, domingo. Acionada rapidamente, a Polícia Militar chegou ao local e conseguiu prender um dos suspeitos em flagrante, que foi localizado durante um cerco realizado nas imediações do imóvel alvo do assalto, logo após o crime, enquanto os demais integrantes da quadrilha fugiram levando diversos pertences das vítimas em um veículo. Contudo, ainda ontem mesmo, no período da manhã, em questão de horas, em uma rápida resposta da Polícia Militar, o restante da quadrilha suspeita de participar do assalto à mansão no Jardim Humaitá acabou presa. Isso porque, depois do crime, equipes da corporação iniciaram buscas e repassaram informações sobre o veículo utilizado na fuga e as características dos suspeitos para as unidades policiais da região, o que possibilitou a localização e a prisão dos envolvidos. Três integrantes do grupo, dois homens e uma mulher, foram interceptados por policiais militares na rodovia Engenheiro Paulo Nilo Romano, na altura do município de Brotas. Eles foram detidos sem sucesso na fuga e encaminhados para a Central de Polícia Judiciária de Bauru, onde a ocorrência foi apresentada. Agora a Polícia Civil investiga a possibilidade ou não da participação de outros envolvidos no assalto à mansão e se haveria ou não a ligação com os marginais mortos antes do final de semana. Um bom dia a todos. Continuem com a programação da Difusora. Eu volto logo mais em um novo boletim de notícia.
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1: 9:21.
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1: 9h41.
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1: Um novo confronto entre a polícia militar e homens armados terminou com um dos suspeitos mortos e outros três presos na tarde da última sexta-feira, no bairro da Secap, em Lençóis Paulista. Na noite de quinta-feira, após troca de tiros, outro suspeito de integrar o grupo morreu na estrada vicinal Edmundo Nelly, nas imediações de um motel no bairro Virgílio Rocha. Os homens presos e o que faleceu são suspeitos de fazerem parte do grupo abordado na noite de quinta-feira, que conseguiram fugir do cerco policial e estariam escondidos em uma residência que fica no bairro da Secap. Com a chegada de equipes da PM, houve nova troca de tiros e um deles acabou morto. Os outros três foram presos. O indivíduo morto em confronto na quinta-feira à noite foi identificado como Edgar Gonçalves Machado, de 44 anos, com passagens por tráfico de drogas, roubo e receptação. Aliás, havia deixado o sistema prisional em abril deste ano. Em entrevista exclusiva ao programa Plantão de Polícia da Rádio Difusora, o comandante da PM de Lençóis, o capitão Elcio Alves Torres, falou sobre esse primeiro confronto próximo ao motel que culminou com a morte de um dos bandidos.
2: Foram até o local para averiguar esse veículo suspeito e a viatura do CGP-5, o nosso sargento aqui da cidade, ele visualizou um veículo parado no corredor de cana. Ele se aproximou. Assim que se aproximou, o veículo acendeu o farol alto em direção à equipe e bruscamente engataram marcha ré e percorreram aí em torno de 200 a 300 metros em marcha ré. Só que terminou esse percurso, o veículo atolou e saíram efetuando disparos de arma de fogo contra a equipe. Então os policiais desembarcaram, se abrigaram, tentaram ali um local ali de seguro para se abrigar, revidaram os disparos. Nisso também logo chegou uma outra equipe nossa que estava ali nas imediações, no apoio, também efetuou disparos. Não sabia a quantidade de indivíduos, se haveriam outros carros envolvidos. Então a nossa rede de rádio foi acionada. A equipe de BAEP possui um equipamento drone com um sensor de calor. Foi acionado esse aparelho, o sobrevoo, e do local onde o veículo foi abandonado, aproximadamente uns 300 a 400 metros, já chegando próximo à linha do trem, foi localizado uma mancha de calor. Então a equipe foi até o local, ali se encontrava um dos indivíduos envolvidos, estava alvejado, já até em óbito, porque do período da troca de tiros e o período de localização do corpo, se passaram aí mais de uma hora. E com o indivíduo foi localizado dois carregadores de fuzil 556.
1: Mais informações, logo mais, em um novo boletim de notícia. Continuem com a programação da sua difusora.
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1: 10h41. 10h41.
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1: Olá, bom dia, ouvinte difusora.
2: Bom dia, Nilton. Bom dia, amigos da rádio.
1: É hora de falar de esporte. E o assunto é futebol. E quando a bola rola? Apita aí. É, e o nosso tema principal é Copa do Mundo.

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1: E já temos a primeira seleção que foi para as oitavas da Copa e passou pelo primeiro filtro do mata-mata. Eu estou falando da seleção canadense, que eliminou a África do Sul no início da noite de ontem, em Los Angeles, tornando-se a primeira seleção classificada às oitavas de final da Copa do Mundo. O herói do jogo foi o camisa 7, Stephen Eustáquio, que marcou o gol da vitória aos 46 minutos da etapa final. Em sua terceira participação em mundiais, os Les Rouges, os Vermelhos, apelido da seleção canadense, avançam pela primeira vez às oitavas do torneio. Co-anfitriã da competição junto com México e Estados Unidos, o Canadá enfrentará nas oitavas de final o vencedor do confronto entre Holanda e Marrocos, que jogam hoje às 10 horas da noite em Monterrey, no México. O duelo das oitavas está programado para 4 de julho, um sábado, às 2 da tarde. Essa é a terceira participação em mundiais dos Les Rouges, os Vermelhos, apelido da seleção canadense. É, e vamos aos outros resultados dos confrontos desse final de semana, onde ainda tivemos confronto pela fase de grupos. Na sexta-feira, a França bateu a Noruega por 4-1. Senegal venceu o Iraque 5-0. Cabo Verde empatou com Arábia Saudita em 0-0. E a Espanha bateu o Uruguai, que se despediu da competição. Tchau, Uruguai. 1-0. Tudo isso na sexta-feira. Já no sábado tivemos outra goleada, hein? Bélgica 5, Nova Zelândia 1. Egito e Irã empataram em 1-1. A Inglaterra bateu o Panamá por 2-0. Croácia bateu Gana 2-1. Colômbia empatou com Portugal em 0-0. Congo bateu o Uzbequistão 3-1. A Argélia empatou com a Áustria 3-3. E a Jordânia perdeu para a Argentina 3-1. Com detalhe, mais um gol dele, Lionel Messi, mais artilheiro do que nunca. E claro, com mais um gol na história das Copas do Mundo, Lionel Messi. Tudo isso no sábado passado. E ontem, aí sim, né, tivemos a segunda rodada da fase de 16avos, onde o Canadá se classificou ontem em cima da África do Sul, indo para as oitavas de final. Agora o Canadá joga no dia 4 de julho, às 2 horas da tarde. Essa é a Copa do Mundo 2026, que terá os seguintes confrontos dessa segunda fase. Hoje, daqui a pouco, 2 da tarde, o Brasil. Brasil! É, vai enfrentar o Japão. Mais informações da seleção brasileira, meio-dia, tá? Ainda hoje também, pela segunda fase da Copa do Mundo, os 16avos teremos 5:30 da tarde, Alemanha e Paraguai. 10 da noite, como já dito, Holanda e Marrocos. Amanhã, 2 da tarde, Costa do Marfim enfrenta Noruega. Também amanhã, às 18, tem França e Suécia. E às 10 da noite de amanhã, México enfrenta o Equador. Na quarta-feira, teremos Inglaterra e Congo, Bélgica e Senegal, Estados Unidos e Bósnia. Quinta-feira, Espanha e Áustria, Portugal e Croácia. E na sexta-feira, Suíça contra Argélia, Austrália contra Egito, Argentina contra Cabo Verde e Colômbia enfrenta Gana. Quem você acha que passa, hein? O certo é saber que para as oitavas de final, o vencedor de Alemanha e Paraguai enfrentará o vencedor de França e Suécia. O vencedor da África do Sul e Canadá, no caso deu Canadá, vai enfrentar o vencedor de Holanda ou Marrocos. O vencedor de Portugal e Croácia vai pegar o vencedor de Espanha ou Áustria. E tem mais, o vencedor de Estados Unidos contra Bósnia vai enfrentar o vencedor de Bélgica contra Senegal. O vencedor entre Brasil, que joga daqui a pouco contra Japão, vai pegar o vencedor do confronto entre Costa do Marfim e Noruega. Quem vocês querem que o Brasil pegue se passar pelo Japão, hein? Ainda, o vencedor de México contra Equador vai pegar o vencedor da Inglaterra contra Congo. O vencedor da Argentina contra Cabo Verde vai enfrentar o vencedor de Austrália contra Egito. E finalmente, o vencedor da partida entre Suíça e Argélia vai pegar o vencedor do confronto entre Colômbia e Gana. Esse é o chaveamento das oitavas de final. As quartas de final estão programadas para o dia 9 de julho. E a grande final marcada para o dia 19 de julho, às 4 da tarde. Será que o Brasil vai estar aí? Tomara, tomara! Brasil! Bom, é o seguinte, essas são as informações por enquanto. Continue agora com a programação da Difusora, porque eu volto logo mais meio-dia com informações especiais para você sobre a seleção brasileira que entra em campo logo mais para enfrentar o Japão.

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1: 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Vamos pra diante, que é pra diante que o caro canta, queridos ouvintes. 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
1: 11:42.

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1: Olá, boa tarde, ouvinte difusora.
2: Boa tarde, boa tarde, boa tarde.
1: É hora de falar de esporte e o assunto é futebol. E quando a bola rola, apita aí. É, e o tema principal, tudo junto e misturado, Copa do Mundo com a Seleção Brasileira de Futebol, a nossa amarelona.
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0: A seleção brasileira masculina de futebol já encerrou a preparação para o duelo contra o Japão. O primeiro eliminatório, 16avos de final da Copa do Mundo. A partida programada para logo mais às 14h, no NRG Stadium, em Houston, Estados Unidos, com teto fechado e climatização. A arena é uma das principais da Liga de Futebol Americano. No último treino, o técnico italiano Carlo Ancelotti contou com todo o elenco, exceto o atacante Rafinha, que ficou em New Jersey para seguir em tratamento da lesão na coxa direita. A imprensa teve acesso somente aos primeiros 15 minutos do treino, dedicados ao aquecimento e à movimentação com bolas paradas. E também foi o momento de conversar com a imprensa. Primeiro foi o capitão Marquinhos, ressaltando as dificuldades que a seleção brasileira encontrará nesse mata-mata da Copa do Mundo. Durante entrevista coletiva, nesses momentos antes do jogo contra o Japão pelos 16avos de final. Vamos ouvir então aí as palavras do capitão Marquinhos, nosso zagueirão da seleção brasileira.
1: Se ele repetir o time, vai ser, mostra que estamos bem, né? Que estamos evoluindo, que estamos seguindo no caminho que a gente tem que seguir, que a gente chega no mata-mata com mais confiança do que a gente começou essa competição, explorar o máximo que a gente pode explorar, tentar anular o que a gente tem que anular de pontos fortes que eles têm. Uma nova competição que vai se iniciar, né? Essa fase de grupos já terminou, era muito importante que a gente consiga essa classificação e em primeiro lugar também, que era o nosso grande objetivo. A gente chega muito confiante, é um jogo que vai ser muito difícil, a gente está pronto para isso, né? Com a experiência de outras Copas do Mundo, né? A gente vê o quanto que é importante você estar crescendo no momento certo da competição, né? Principalmente um jogo de, não é nem mata-mata, é um jogo de mata, né? Um jogo único, com tudo que envolve uma Copa do Mundo e os detalhes do jogo, vai ser muito importante, né? E o time vem crescendo, né? Nos últimos jogos, um primeiro jogo talvez não dos melhores, um segundo jogo melhor que o primeiro e um terceiro já melhor que os dois outros, né? E que a gente continue nessa crescente, independente de quem estará em campo, vai estar buscando fazer o melhor para a seleção brasileira, e com certeza o time que entrar em campo vai ser o melhor time possível na cabeça do Mister, né? E quem entrar em campo com certeza vai se doar ao máximo e vai buscar essa classificação com todas as forças que a gente tem.
0: Tá aí as palavras do zagueiro da seleção brasileira, Marquinhos, capitão do time, falando sobre esse confronto com o Japão. É mata-mata, gente. Quem também falou com a imprensa logo depois do Marquinhos foi o técnico da seleção, o Mr. Carlo Ancelotti, que explicou que o Brasil precisará de mente, coração e ideia clara para o duelo contra o Japão pelos 16avos de final da Copa do Mundo, que acontece daqui a pouquinho, às 14h. Vamos então ouvir o Mister, inclusive com a pergunta de uma repórter japonesa. Acompanhe.
2: Qual é mente forte para técnico da seleção brasileira começar mata-mata na Copa do Mundo? Qual é mente forte necessária?
3: Sim, antes de tudo, que a CBF, todos nós, queremos mostrar nossa solidariedade ao povo venezuelano que está passando um período muito difícil, muito complicado. Mostramos nossa solidariedade. Para o jogo, precisamos de muitas coisas, mente, coração também, ideia clara. Temos que estar preparados para tudo o que pode passar em uma eliminatória. Em uma eliminatória podem passar muitas coisas. Obviamente, jogar a meio-dia é um pouco mais diferente. A verdade é que a estrutura deste estádio é muito boa, é um estádio onde não vamos sofrer calor, a temperatura, sim, temos que mudar pouco, mas os jogadores estão acostumados, sempre treinamos mais ou menos a esta hora, então acredito que não vamos ter problema. É um partido de futebol importante e dentro a um evento muito importante que é a Copa do Mundo, mas ao final é o partido do futebol, e como tu pode manejar a pressão focalizado no que tu tem que fazer no campo. E esta é a ideia que vamos a ter, focalizado em todos os aspectos, defensivo, ofensivo, jogar juntos, porque é um jogo que precisa isto. Jogamos contra um rival forte, que tem boa organização, que tem qualidade, então

0: Precisamos sobre todo esto, ter a ideia clara de lo que queremos fazer no campo.
1: Daí as palavras do técnico da seleção brasileira, Mr. Ancelotti, comandando a seleção para esse grande confronto de logo mais às 14h contra o Japão. Todo mundo se preparando para esse grande jogo. Será que a nossa amarelona passa pelos samurais azuis? É o que tá todo mundo torcendo, é ou não é? E antes de encerrarmos esse bloco esportivo aqui pela Rádio Difusora, vale uma pitadinha aí de uma aceleradinha? Vamos dar uma acelerada? Hã? Vamos lá! É isso aí, Fórmula 1! Um sedento George Russell conquistou o Grande Prêmio da Áustria, largando da pole position ontem, reduzindo para 40 pontos a vantagem do seu companheiro de equipe da Mercedes, Kimi Antonelli, na liderança da Fórmula 1. Max Verstappen terminou logo atrás, após sofrer um acidente na qualificação e largar em quinto, no circuito da casa de sua equipe, a Red Bull, com Antonelli em terceiro, após uma emocionante disputa até a linha de chegada no pitoresco Spielberg. Essa foi a segunda vitória de George Russell na temporada, depois de vencer na Austrália, sendo a sétima de sua carreira e a sétima da Mercedes nas 8 etapas disputadas até agora. Já nosso Gabrielzinho Bortoleto, esse terminou em 11º, chegando aí muito perto da zona de pontuação. Apesar de ter ficado de fora dos pontos, o jovem talento da Audi apresentou um bom ritmo de corrida e foi bastante elogiado pelo chefe da equipe pelo progresso demonstrado com o carro. O próprio piloto expressou, né, que tirou o máximo que o equipamento permitiria naquele momento em sua rede social do Instagram. E é isso, Gabriel Bortoleto brigando aí com a sua Audi, quem sabe para conquistar, quiçá, mais pontos, assim como já fez, né? Lá no GP da Austrália. Pelo menos essa é a nossa torcida, porque Gabriel Bortoleto é Brasil!
2: Brasil!
1: É isso aí! Força, Gabrielzinho, força seleção brasileira que joga daqui a pouco às 14h. Continue ouvindo a Rádio Difusora, uma ótima tarde, boa semana para todo mundo. Eu volto logo mais em um novo boletim de notícia.
3: Aô, beleza, minha gente? Soca a porva.
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1: Meio-dia e 43.
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1: Um ato da presidência da Câmara Municipal de Lençóis Paulista por causa do jogo da Seleção Brasileira de Futebol a partir das 14 horas desta segunda-feira alterou a data da sessão ordinária de hoje, que seria realizada a partir das 7 da noite às 19 horas. Segundo o documento, considerando a realização da partida de futebol em horário coincidente com o expediente regular das repartições públicas e que em razão dessa circunstância será adotado horário excepcional de funcionamento administrativo da Câmara Municipal, com encerramento de expediente ao meio-dia, e que a sessão ordinária da Casa Legislativa foi regularmente convocada para hoje às 19 horas e a necessidade de compatibilizar a organização administrativa da Câmara com a realização dos trabalhos legislativos, assegurando a regularidade das atividades institucionais e a adequada estrutura de apoio à sessão, o presidente da Câmara Municipal de Lençóis resolveu baixar o seguinte ato da presidência. O expediente administrativo da Câmara Municipal hoje foi encerrado ao meio-dia, ficando excepcionalmente também alterada a realização da sessão ordinária anteriormente convocada para hoje às 7 da noite, transferindo-se sua realização para amanhã, dia 30 de junho, a partir das 19 horas, permanecendo aplicáveis os prazos e procedimentos regimentais relativos à elaboração e fechamento da pauta dos trabalhos legislativos para inclusão das matérias destinadas à referida sessão ordinária, o que em tese terminou às 17 horas da última sexta-feira. Uma boa tarde a todos. Continuem agora com a programação da Difusora. Eu volto logo mais em um novo boletim de notícia.
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1: Para a 22ª sessão ordinária de 2026, que seria realizada hoje, porém, por causa do Jogo do Brasil, foi transferida para amanhã, será apresentado um requerimento questionando o Poder Executivo Municipal quanto à adesão e do eventual interesse da administração municipal no PAD Brasil, Programa de Atenção Domiciliar à Pessoa Idosa, no município de Lençóis Paulista. O PAD Brasil, Programa de Atenção Domiciliar à Pessoa Idosa, constitui importante política pública do Ministério da Saúde, voltada à promoção da saúde, da dignidade e da qualidade de vida das pessoas idosas que apresentam limitações funcionais ou dificuldades de locomoção, assegurando atendimento médico e multiprofissional gratuito diretamente em suas residências, por meio do Sistema Único de Saúde. Diante do envelhecimento da população e da crescente demanda por serviços especializados de atenção domiciliar, é fundamental que o Poder Legislativo acompanhe as ações do município voltadas à implementação de políticas públicas destinadas à proteção e ao cuidado da pessoa idosa. Além disso, considerando a recente implantação do programa em âmbito nacional e a ampla adesão de municípios brasileiros, torna-se necessário esclarecer se Lençóis Paulista já formalizou sua adesão junto ao Ministério da Saúde, quais providências foram adotadas e qual a perspectiva de disponibilização desse importante serviço à população local. Daí, a importância de saber quais serviços de atenção domiciliar atualmente são disponibilizados pela Rede Municipal de Saúde à população idosa e qual o número de beneficiários atendidos. Continuem agora com a programação da Difusora. Eu volto logo mais às 16h com o plantão de polícia.
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Dentro de instantes, no plantão de polícia, motociclistas ficam feridos em acidentes. Colisão de caminhões em rodovia após incêndio. Bandido é baleado e morto durante nova tentativa de abordagem a suspeitos. E mansão volta a ser alvo de roubo no Jardim Humaitá. Mas dessa vez, todos os ladrões acabaram presos durante fuga. Daqui a pouco.

0: Olá, hoje é segunda-feira, 29 de junho de 2026. Você confere agora no Plantão de Polícia.
1: Participa nesse instante do programa Plantão de Polícia da Rádio Difusora, o Sargento PM Cardoso, da Base do Corpo de Bombeiros de Lençóis, e tem informações a respeito das ocorrências de destaque atendidas pela corporação durante esse final de semana, que aliás foi bem movimentado nos meios policiais, né, o Sargento? Bom dia, boa tarde.
2: Boa tarde, Nilton. Nilton, na sexta-feira foi uma sexta-feira bastante agitada, tivemos 13 ocorrências, mas vou destacar aqui aquelas que teve maior ênfase. Então, às 8h40 da manhã, na Avenida Giacomo Nicolau Pacola, tivemos um acidente de trânsito, onde a condutora de uma motocicleta, indo ao seu trabalho, teve que desviar de um veículo. O veículo, segundo ela, um carro, a fechou e ela caiu. E esse carro continuou o seu trajeto, normalmente. Ela teve ferimentos, por bem, leves, mas com bastante dores no corpo, às 8h40 da manhã.
1: É, o pior é o outro veículo ter fugido mais, né, sargento?
2: Pode ser que...
1: Talvez não tenha visto, né?
2: Pode ser que não tenha visto. Aí, às 9h10 da manhã, logo em seguida, na rua Guaianazes, outro acidente de trânsito também envolvendo um carro e uma moto. A moto, duas pessoas, duas mulheres. Em um dos cruzamentos, a moto bateu no veículo, carro. Lógico que a condutora e a passageira da moto levaram a pior, com ferimentos aí pelo corpo, bastante dores. Foi na rua Guaianazes, bem no alto aí, quase chegando já no cemitério da colina.
1: Suspeita de alguma fratura por causa das dores?
2: É, possivelmente. Possivelmente tem alguma fratura. Aí, às 16 horas da tarde, tivemos um incêndio num relógio, numa entrada padrão de uma residência. Houve o curto-circuito dos fios e o início do incêndio, também controlado, mas aí a residência veio a ficar sem a eletricidade. Mas...
1: Esse relógio ficava dentro da residência ou na parte interna?
2: É o relógio padrão, o relógio que recebe a eletricidade da rua, então é o relógio que fica lá fora, né? Do lado de fora.
1: Foi mais um sustão ali mesmo, né?
2: Isso, de vez em quando acontece uma dessa aí, mas bem tranquilo, foi logo resolvido. Às 16h20, tivemos um baleado na rua Bandeira Tribuzzi, uma ocorrência policial, onde um homem foi baleado. Fomos até o local e socorremos ele até o pronto-socorro, onde ele foi entregue aos cuidados médicos, porém, veio a óbito.
1: É, informações, inclusive, de que seria suspeito aí de uma quadrilha que teria também trocado tiros na noite anterior, no caso, na quinta-feira, ali no bairro de Virgílio Rocha, né, o sargento?
2: Isso, possivelmente fazia parte desse pessoal que era de fora também, né? Até no momento não tínhamos os dados dele, mas sabíamos que era de fora e junto desses outros aí da noite anterior.
1: E o mais importante, né? Nenhum policial, né? Nenhum irmão de farda aí sofreu qualquer tipo de ferimento, né? O sargento, nesse entreveiro, né? Foram vários, né?
2: Isso. Na noite anterior a essa, né? Os policiais trocaram tiro aí com os bandidos. Por bem, só o bandido que veio óbito. E nessa tarde da sexta-feira também, me parece que houve a troca de tiros aí, mas só um dos miliantes que foi óbito.
1: Certo, sargento. E teve mais?
2: Então, aí tivemos um incêndio em uma carreta na Marechal Rondon por volta das 18 horas e 30 minutos.
1: Poxa vida, tiveram um incêndio recentemente num caminhão na Marechal Rondon, agora uma carreta.
2: Isso, subindo ali a Marechal Rondon no quilômetro 302, acabando de passar o viaduto do trevo ali de Macatuba. É um caminhão carregado de ração, começou a pegar fogo por motivos mecânicos e ele travou na rodovia. E o motorista pulou dele já com o caminhão em chamas. E o outro caminhão carregado de cimento que vinha atrás não conseguiu desviar, bateu na traseira.
1: Então foi bem feio o acidente.
2: Foi um acidente feio, porém não teve vítimas. E com a chegada rápida do Corpo de Bombeiros e a boa atuação, o incêndio ele ficou apenas na gabine do primeiro veículo.
1: Então o incêndio começou lá no motor dessa região.
2: Isso, começou no motor do veículo, foi consumido toda a gabine, porém o incêndio ele ficou restrito somente ao primeiro caminhão, a gabine.
1: Sargento, no caso do caminhão que bateu na traseira desse que estava assim incendiando, situação, vítima?
2: Não, nenhum dos caminhões teve vítima. Os dois motoristas ilesos, foi só danos materiais mesmo.
1: Ou seja, tinha ali bastante anjo de plantão, né, protegendo esses motoristas profissionais da estrada.
2: É, com certeza aí tiveram uma noite de sorte.
1: Por volta de que horas mesmo, sargento?
2: 18 horas e 30 minutos, já estava de noite.
1: Bem, e agora participa do programa Plantão de Polícia da Rádio Difusora, o comandante da 5ª Companhia da PM aqui de Lençóis, o Capitão PM Elcio Alves Torres. O capitão conversou com a gente na sexta-feira a respeito de um baleado, numa tentativa de abordagem da Polícia Militar, onde teve aí um revide durante uma troca de tiros. E felizmente, nenhum policial ferido, mas um marginal morto. Já na sexta-feira, uma ocorrência semelhante aconteceu na área urbana da cidade, justamente essa que o sargento Cardoso do Corpo de Bombeiros falou, de um homem baleado. Então, por isso a gente conversa agora novamente com o capitão Elcio Alves Torres, porque aquela entrevista da sexta-feira era por volta das 9 da manhã e, como eu mesmo disse no plantão de polícia da sexta, no desenrolar do dia poderia ter outras ocorrências e até pessoas presas. E foi o que aconteceu, né, comandante? Bom dia, boa tarde.
3: Bom dia, Nilton. Bom dia a todos os ouvintes da Rádio Difusora. Exatamente. Tivemos a ocorrência na quinta noite, por volta das 7:45, onde um agressor veio a óbito. Ele teve a opção aí de se render, na verdade ele e mais um ou dois parceiros efetuaram disparos contra as equipes policiais. Na averiguação ali, Nilton, no Virgílio Rocha, tínhamos duas equipes. Como eu disse anteriormente, equipes nossas aí bem treinadas, com armamento pesado também, fuzil. Houve o revide, assim que chegou o apoio, feito vistoria ali na região de Canavial, apoio do BAEP, foi localizado um indivíduo alvejado. Estava morto. Aí no dia seguinte, Nilton, houve desdobramentos. Equipes policiais nossas, de Lençóis, também de Bauru, várias equipes em patrulhamento no Virgílio Rocha, tentando levantar informações do que eles estavam fazendo aqui na cidade. Tínhamos aí uma hipótese de possíveis roubos com retenção de vítimas devido aos apetrechos que eles possuíam. Máscaras, enforca-gato também para prender as vítimas. Também tinha um simulacro de pistola. E na sexta, Nilton, desdobramentos, né, levantamentos de informações. No período da tarde, equipes de Bauru da Força Tática estavam no patrulhamento em Lençóis e houve denúncia anônima via 90, via Copom, de possíveis indivíduos envolvidos na mesma ocorrência do dia anterior estariam homicidiados em uma residência no Jardim Itapuã. Inclusive a denúncia da residência, o indivíduo é conhecido aqui da cidade, um agressor, ele não é de Lençóis, informações que ele é oriundo da Baixada Santista, já estava morando aqui na cidade entre 3 a 4 anos e a equipe policial foi fazer a averiguação na residência. Assim que estabeleceu contato com o mesmo, já ouviu nos fundos indivíduos pulando o muro, barulho aí de pessoas correndo e pulando os muros. Foi feito o cerco, visualizado indivíduos pulando em cima dos telhados, algumas kitnets, e na última kitnet da esquina, um indivíduo no fundo da kitnet, ele reagiu à abordagem, foi alvejado, foi socorrido, porém evoluiu a óbito. E também em uma das kitnets foi localizado mais um agressor. E na primeira casa onde houve abordagem, mais dois indivíduos abordados. Então, o que temos, Nilton? Nessa ocorrência de sexta, um indivíduo evoluiu a óbito e três foram presos. Não temos ainda a certeza do envolvimento com os agressores da ocorrência da quinta, porém são da mesma região, ali de Taboão da Serra, Osasco, região da Grande São Paulo.
1: E o que diziam a respeito de estarem nessa residência, lá próximo do da SECAP, no caso aí no Jardim João Pacola?
3: Informalmente, Nilton, ali, durante a entrevista, o indivíduo fala que eles vieram para realizar roubos na cidade, porém informou que vieram às cegas, que não tinha o local exato para fazer o roubo. Porém, foram ouvidos na delegacia no período noturno, agradeceu o apoio total da Polícia Civil aqui de Lençóis. Ambos os delegados compareceram também na ocorrência, a equipe do SIG de investigação, e foram ouvidos à noite aí e ratificado o flagrante.
1: Comenta-se a respeito, eu me recordo na sexta-feira, quando a gente conversava, sobre a possibilidade de uma propriedade na área rural, no caso lá do bairro de Chácaras. Essa hipótese ficou descartada, ô comandante?
3: Os levantamentos, Nilton, de informações não chegaram à conclusão que iriam fazer roubo na área rural. E, coincidentemente, no domingo, data de ontem, por volta das 4:30, um veículo aqui próximo à companhia, a uns 300 metros da companhia, o veículo parou em frente à residência, um agressor desceu, ele fez o arrombamento do portão social. Assim que ele fez o arrombamento, mais três indivíduos saíram do veículo, adentraram a residência. E o condutor do veículo saiu do campo de visão das câmeras. Então, quatro indivíduos praticaram o roubo contra um casal nessa residência, casal de idosos.
1: Peraí, deixa eu ver se eu entendi bem. Mesmo depois daquele entrevero de três bandidos presos, suspeitos de participar daquele entrevero com a polícia, e dois mortos, um na quinta e outro na sexta-feira, ainda teve uma outra quadrilha que agiu aqui em Lençóis, do roubo a uma residência? É isso, comandante? É isso que eu entendi?
3: Exatamente, Nilton. Teve a ocorrência do confronto na quinta, o outro confronto na sexta e no domingo, por volta das 4h30, um roubo à residência.
4: Na madrugada.
3: Isso, já próximo ao amanhecer. Então, o alarme da residência disparou, a equipe de monitoramento entrou em contato via 90. Equipes policiais foram até o local, conseguiram deter um indivíduo que estava tentando aí fugir. Esse indivíduo aí, ele é oriundo da zona leste de São Paulo. Então, assim, Nilton, com ele foi detido alguns objetos, foi separada uma bolsa com pertences das vítimas e em relação ao veículo que se evadiu, foi verificado o tipo e modelo, foi irradiado na rede rádio nossa, na região, e no período da manhã ainda, esse veículo foi abordado no município de Brotas, e nesse veículo encontravam-se uma mulher e dois homens, e levantamentos, ali, entrevista com os agressores, confirmaram que participaram do roubo. Então a equipe de Brotas se deslocou com esses três indivíduos, a mulher e os dois homens, até o CPJ Bauru, mas esse agressor abordado aqui em Lençóis foram conduzidos a Bauru. Então os quatro foram apresentados em Bauru na delegacia e o delegado ratificou o flagrante por roubo.
5: O senhor sabe dizer a respeito dos pertences? Foram todos recuperados? As vítimas chegaram a ser retidas? E comenta-se que essa mesma residência teria sido alvo há tempo atrás, ou, comandante, é a mesma casa, a mesma mansão?
3: Positivo, Nilton. Há um tempo atrás também houve roubo nessa residência e novamente mesma residência aí, as vítimas foram abordadas na manhã de ontem.
5: Elas chegaram então a ficar frente a frente com os marginais antes da polícia ser mobilizada?
3: Sim, Nilton, inclusive as filmagens que obtivemos, deu para visualizar um dos indivíduos com uma arma de fogo, provavelmente um revólver, mas durante as diligências, abordagens, esse armamento não foi localizado.
5: Ou seja, existe a hipótese até de um possível outra pessoa envolvida, né? O comandante, agora que chama atenção, o envolvimento de uma mulher nessa quadrilha para praticar roubo em mansão, né?
3: O que levantamos, Nilton, em relação a essa mulher, ela deu fuga, ela era a condutora do veículo. Quatro homens adentraram a residência e ela, como motorista aí, estava dando cobertura e dirigindo para semelhantes.
5: Ou seja, uma mulher no volante possivelmente não levanta tanta suspeita quanto um indivíduo, né?
3: Positivo, Nilton. Inclusive, fazendo um saldo das ocorrências de quinta até domingo, foram dois agressores que evoluíram a óbito e sete presos no total.
5: Vamos ver agora se cessa, né, o comandante, essa atenção dos marginais quanto a Lençóis Paulista, que até pouco tempo atrás o que a gente mais irradiava era acidente de trânsito e briga de marido e mulher, né?
3: Nilton, os indicadores criminais de Lençóis, eles são excelentes. Inclusive, a gente pode afirmar que agressores dessa natureza, com arma de fogo, é muito difícil a gente realizar a prisão aqui em Lençóis. E como verificado, a sua maioria, todos de fora. Desses sete indivíduos presos e dos dois que faleceram, apenas um residente de Lençóis. Então agora as investigações se esse indivíduo de Lençóis passou informações privilegiadas aos demais agressores, mas de antemão, Nilton, o que eu posso te adiantar? Desses sete presos e dois mortos, a maioria eles são da Grande São Paulo e região metropolitana e apenas um que é residente da cidade de Pirassununga.
5: Bom, agora seguem as investigações por parte da Polícia Civil para tentar montar esse quebra-cabeça. Uma coisa é certa, né, comandante? Uma quadrilha não tem nada a ver com a outra.
3: Não podemos afirmar, Nilton, se tem relação, né, se conheciam ou não agora por parte da Polícia Civil, as investigações, mas assim, foram presos, inclusive nas filmagens estavam usando luvas para não deixar aí impressões digitais, né? E o que a gente pode afirmar é conte com a Polícia Militar, não só aqui de Lençóis, mas também de Bauru, da região que sempre vem nos apoiar. Lembrando, Nilton, agradecer à comunidade que visualizou pessoas em atitude suspeita, realizaram ligações 90, até mesmo de forma anônima, tanto ali no Virgílio Rocha, como também ali na região de Itapuã. Lembrando que temos no Virgílio Rocha um programa institucional da Polícia Militar, que é o programa Vizinhança Solidária, um grupo bem ativo, os moradores sempre se conversam, trocam informações e foram orientados que sempre que tiver alguma pessoa, algum veículo, alguma situação que levante suspeita, entrar em contato via 90. E assim foi feito.
0: E essas foram as informações de hoje do Plantão de Polícia.

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1: Apesar dos gastos exorbitantes com eventos e shows gratuitos, regados a muita pipoca e algodão doce, a Prefeitura de Lençóis Paulista, vergonhosamente, até a presente data, ainda não dispôs aos moradores do bairro Jardim Ivone qualquer tipo de equipamento público. Motivo pelo qual foi protocolado na Câmara Municipal de Lençóis Paulista e deverá ser apresentado amanhã em sessão ordinária, alterada por causa da Copa do Mundo. Um requerimento endereçado ao prefeito municipal para que dê informações sobre o andamento das providências para a viabilização do projeto e da construção da nova estratégia de saúde da família, destinada ao atendimento da população dos bairros Jardim Ivone e Vila da Mata 1 e 2. Sim, um posto de saúde às mais de 800 famílias hoje instaladas, em especial no Jardim Ivone, divisa com Boribi. Isso porque, com todo direito, moradores dos bairros Jardim Ivone, Vila da Mata 1 e 2 reclamam da necessidade da implantação de uma nova unidade da Estratégia de Saúde da Família. Ressalta-se ainda que esse foi um dos compromissos assumidos pela administração municipal do atual prefeito, que já está no poder há cerca de um ano e meio e até agora não fez nada, a não ser festas e eventos caros. Um bom fim de tarde a todos, uma ótima semana e continuem com a programação da sua Difusora, nosso primeiro amor da cidade.
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Dentro de instantes no plantão de polícia, motociclistas ficam feridos em acidentes, colisão de caminhões em rodovia após incêndio, bandido é baleado e morto durante nova tentativa de abordagem a suspeitos, e mansão volta a ser alvo de roubo no Jardim Humaitá, mas dessa vez todos os ladrões acabaram presos durante fuga. Daqui a pouco.

0: Olá, hoje é segunda-feira, 29 de junho de 2026. 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
1: Participa nesse instante do programa Plantão de Polícia da Rádio Difusora, o Sargento PM Cardoso, da base do Corpo de Bombeiros de Lençóis, e tem informações a respeito das ocorrências de destaque atendidas pela corporação durante esse final de semana, que aliás foi bem movimentado nos meios policiais, né, o Sargento? Bom dia, boa tarde.
2: Boa tarde, Nilton. Nilton, na sexta-feira foi uma sexta-feira bastante agitada, tivemos 13 ocorrências, mas vou destacar aqui aquelas que teve maior ênfase. Então, às 8h40 da manhã, na Avenida Jacomo Nicolau Pacola, tivemos um acidente de trânsito, onde a condutora de uma motocicleta, indo ao seu trabalho, teve que desviar de um veículo. O veículo, segundo ela, um carro, a fechou e ela caiu. E esse carro continuou o seu trajeto, normalmente. Ela teve ferimentos, por bem, leves, mas com bastante dores no corpo, às 8h40 da manhã.
1: É, o pior é o outro veículo ter fugido mais, né, sargento?
2: Pode ser que...
1: Talvez não tenha visto, né?
2: Pode ser que não tenha visto. Aí, às 9h10 da manhã, logo em seguida, na rua Guaianazes, outro acidente de trânsito também envolvendo um carro e uma moto. A moto, duas pessoas, duas mulheres. Em um dos cruzamentos, a moto bateu no veículo, carro. Lógico que a condutora e a passageira da moto levaram a pior, com ferimentos aí pelo corpo, bastante dores. Foi na rua Guaianazes, bem no alto aí, quase chegando já no cemitério da colina.
1: Suspeita de alguma fratura por causa das dores?
2: É, possivelmente tem alguma fratura. Aí, às 16 horas da tarde, tivemos um incêndio num relógio, numa entrada padrão de uma residência. Houve o curto-circuito dos fios e o início do incêndio, também controlado, mas aí a residência veio a ficar sem a eletricidade. Mas...
1: Esse relógio ficava dentro da residência ou na parte interna?
2: É o relógio padrão, o relógio que recebe a eletricidade da rua, então é o relógio que fica lá fora, né? Do lado de fora.
1: Foi mais um sustão ali mesmo, né?
2: Isso, de vez em quando acontece uma dessa aí, mas bem tranquilo, foi logo resolvido. Às 16h20, tivemos um baleado na rua Bandeira Tribuzzi, uma ocorrência policial onde um homem foi baleado. Fomos até o local e socorremos ele até o pronto-socorro, onde ele foi entregue aos cuidados médicos, porém veio a óbito.
1: É, informações exclusivas que seria suspeito aí de uma quadrilha que teria também trocado tiros na noite anterior, no caso na quinta-feira, ali no bairro de Virgílio Rocha, né, o sargento?
2: Isso, possivelmente fazia parte desse pessoal que era de fora também, né? Até no momento não tínhamos os dados dele, mas sabíamos que era de fora e junto desses outros aí da noite anterior.
1: E o mais importante, né? Nenhum policial, né? Nenhum irmão de farda aí sofreu qualquer tipo de ferimento, né? O sargento, nesse entreveiro, né? Foram vários, né?
2: Isso, na noite anterior a essa, né? Os policiais trocaram tiro aí com os bandidos, por bem só o bandido que veio óbito. E nessa tarde da sexta-feira também, me parece que houve a troca de tiros aí, mas só um dos miliantes que foi óbito.
1: Certo, sargento. E teve mais?
2: Então, aí tivemos um incêndio em uma carreta na Marechal Rondon por volta das 18 horas e 30 minutos.
1: Poxa vida, tiveram um incêndio recentemente num caminhão na Marechal Rondon, agora uma carreta?
2: Isso, subindo ali a Marechal Rondon no quilômetro 302, acabando de passar o viaduto do trevo ali de Macatuba. É um caminhão carregado de ração, começou a pegar fogo por motivos mecânicos e ele travou na rodovia. E o motorista pulou dele já com o caminhão em chamas. E o outro caminhão carregado de cimento que vinha atrás não conseguiu desviar, bateu na traseira.
1: Então foi bem feio o acidente.
2: Foi um acidente feio, porém não teve vítimas. E com a chegada rápida do Corpo de Bombeiros e a boa atuação, o incêndio ele ficou apenas na gabine do primeiro veículo.
1: Então o incêndio começou lá no motor dessa região.
2: Isso, começou no motor do veículo, foi consumido toda a gabine, porém o incêndio ele ficou restrito somente ao primeiro caminhão, a gabine.
1: Sargento, no caso do caminhão que bateu na traseira desse que estava assim incendiando, situação, vítima?
2: Não, nenhum dos caminhões teve vítima. Os dois motoristas ilesos, foi só danos materiais mesmo.
1: Ou seja, tinha ali bastante anjo de plantão, né, protegendo esses motoristas profissionais da estrada.
2: É, com certeza aí tiveram uma noite de sorte.
1: Por volta de que horas mesmo, sargento?
2: 18 horas e 30 minutos. Já estava de noite.
1: bem. E agora participa do programa Plantão de Polícia da Rádio Difusora, o comandante da 5ª Companhia da PM aqui de Lençóis, o Capitão PM Elcio Alves Torres. O capitão conversou com a gente na sexta-feira a respeito de um baleado, numa tentativa de abordagem da Polícia Militar, onde teve aí um revide durante uma troca de tiros. E felizmente, nenhum policial ferido, mas um marginal morto. Já na sexta-feira, uma ocorrência semelhante aconteceu na área urbana da cidade. Justamente essa que o sargento Cardoso do Corpo de Bombeiros falou, de um homem baleado. Então, por isso a gente conversa agora novamente com o capitão Elcio Alves Torres, porque aquela entrevista da sexta-feira era por volta das 9 da manhã e, como eu mesmo disse no plantão de polícia da sexta, no desenrolar do dia poderia ter outras ocorrências e até pessoas presas. E foi o que aconteceu, né, comandante? Bom dia, boa tarde.
3: Bom dia, Nilton. Bom dia a todos os ouvintes da Rádio Difusora. Exatamente. Tivemos a ocorrência na quinta noite, por volta das 7h45, onde um agressor veio a óbito. Ele teve a opção aí de se render, na verdade ele e mais um ou dois parceiros efetuaram disparos contra as equipes policiais. Na averiguação ali, Nilton, no Virgílio Rocha, tínhamos duas equipes. Como eu disse anteriormente, equipes nossas aí bem treinadas, com armamento pesado também, fuzil. Houve o revide, assim que chegou o apoio, feito vistoria ali na região de Canavial, apoio do BAEP, foi localizado um indivíduo alvejado. Estava morto. Aí no dia seguinte, Nilton, houve desdobramentos. Equipes policiais nossa de Lençóis, também de Bauru, várias equipes em patrulhamento no Virgílio Rocha, tentando levantar informações do que eles estavam fazendo aqui na cidade. Tínhamos aí uma hipótese de possíveis roubos com retenção de vítimas devido aos apetrechos que eles possuíam. Máscaras, enforca-gato também para prender as vítimas. Também tinha um simulacro de pistola. E na sexta, Nilton, desdobramentos, né, levantamentos de informações. No período da tarde, equipes de Bauru da Força Tática estavam no patrulhamento.

0: em Lençóis e houve denúncia anônima via 90, via Copom, de possíveis indivíduos envolvidos na mesma ocorrência do dia anterior estariam homicidiados em uma residência no Jardim Itapuã. Inclusive a denúncia da residência, o indivíduo é conhecido aqui da cidade, o agressor, ele não é de Lençóis, informações que ele é oriundo da Baixada Santista, já estava morando aqui na cidade entre 3 a 4 anos e a equipe policial foi fazer averiguação na residência. Assim que estabeleceu contato com o mesmo, já ouviu nos fundos indivíduos pulando o muro, barulho aí de pessoas correndo e pulando os muros. Foi feito o cerco, visualizado indivíduos pulando em cima dos telhados, algumas kitnets, e na última kitnet da esquina, um indivíduo no fundo da kitnet, ele reagiu à abordagem, foi alvejado, foi socorrido, porém evoluiu a óbito. E também em uma das kitnets foi localizado mais um agressor. E na primeira casa onde houve abordagem, mais dois indivíduos abordados. Então, o que temos, Newton? Nessa ocorrência de sexta, um indivíduo evoluiu a óbito e três foram presos. Não temos ainda a certeza do envolvimento com os agressores da ocorrência da quinta, porém são da mesma região, ali de Taboão da Serra, Osasco, região da Grande São Paulo.
1: E o que diziam a respeito de estarem nessa residência, lá próximo do da SECAP, no caso aí no Jardim João Pacola?
0: Informalmente, Newton, ali, durante a entrevista, o indivíduo fala que eles vieram para realizar roubos na cidade, porém informou que vieram às cegas, que não tinha o local exato para fazer o roubo. Porém, foram ouvidos na delegacia no período noturno, agradeceu o apoio total da Polícia Civil aqui de Lençóis. Ambos os delegados compareceram também na ocorrência, a equipe do SIG de investigação, e foram ouvidos à noite aí e ratificado o flagrante.
1: Comenta-se a respeito, eu me recordo na sexta-feira, quando a gente conversava, sobre a possibilidade de uma propriedade na área rural, no caso lá do bairro de Chácaras. Essa hipótese ficou descartada, comandante?
0: Os levantamentos, Nilton, de informações não chegaram à conclusão que iriam fazer roubo na área rural. E, coincidentemente, no domingo, data de ontem, por volta das 4h30, um veículo aqui próximo à companhia, a uns 300 metros da companhia, o veículo parou em frente à residência, um agressor desceu, ele fez o arrombamento do portão social. Assim que ele fez o arrombamento, mais três indivíduos saíram do veículo, adentraram a residência. E o condutor do veículo saiu do campo de visão das câmeras. Então, quatro indivíduos praticaram o roubo contra um casal nessa residência, casal de idosos.
1: Peraí, deixa eu ver se eu entendi bem. Mesmo depois daquele entrevero de três bandidos presos, suspeitos de participar daquele entrevero com a polícia, e dois mortos, um na quinta e outro na sexta-feira, ainda teve uma outra quadrilha que agiu aqui em Lençóis no roubo a uma residência? É isso, comandante? É isso que eu entendi?
0: Exatamente, Nilton. Teve a ocorrência do confronto na quinta, o outro confronto na sexta, e no domingo, por volta das 4h30, um roubo à residência.
1: Na madrugada.
0: Isso, já próximo ao amanhecer. Então, o alarme da residência disparou, a equipe de monitoramento entrou em contato via 90, equipes policiais foram até o local, conseguiram deter um indivíduo que estava tentando aí fugir. Esse indivíduo aí, ele é oriundo da zona leste de São Paulo. Então, assim, Nilton, com ele foi detido alguns objetos, foi separada uma bolsa com pertences das vítimas, e em relação ao veículo que se evadiu, foi verificado o tipo e modelo, foi irradiado na rede rádio nossa, na região, e no período da manhã ainda, esse veículo foi abordado no município de Brotas, e nesse veículo encontravam-se uma mulher e dois homens, e levantamentos, além de entrevista com os agressores, confirmaram que participaram do roubo. Então a equipe de Brotas se deslocou com esses três indivíduos, a mulher e os dois homens, até o CPJ Bauru, mas esse agressor abordado aqui em Lençóis foram conduzidos a Bauru. Então os quatro foram apresentados em Bauru na delegacia e o delegado ratificou o flagrante por roubo.
1: O senhor sabe dizer a respeito dos pertences? Foram todos recuperados? As vítimas chegaram a ser retidas? E comenta-se que essa mesma residência teria sido alvo há tempo atrás, ou, comandante, é a mesma casa, a mesma mansão?
0: Positivo, Nilton. Há um tempo atrás também houve roubo nessa residência e novamente a mesma residência aí, as vítimas foram abordadas na manhã de ontem.
1: Elas chegaram então a ficar frente a frente com os marginais antes da polícia ser mobilizada?
0: Sim, Newton. Inclusive as filmagens que obtivemos deu para visualizar um dos indivíduos com uma arma de fogo, provavelmente um revólver, mas durante as diligências, abordagens, esse armamento não foi localizado.
1: Ou seja, existe a hipótese até de um possível outra pessoa envolvida, né? O comandante, agora que chama atenção é o envolvimento de uma mulher nessa quadrilha para praticar roubo em mansão, né?
0: O que levantamos, Newton, em relação a essa mulher, ela deu fogo. Ela era a condutora do veículo. Quatro homens adentraram a residência e ela, como motorista, aí, estava dando cobertura e dirigindo para semelhantes.
1: Ou seja, uma mulher no volante possivelmente não levanta tanta suspeita quanto um indivíduo, né?
0: Positivo, Nilton. Inclusive, fazendo um saldo das ocorrências de quinta até domingo, foram 2 agressores que evoluíram a óbito e 7 presos no total.
1: Vamos ver agora se cessa, né, o comandante, essa atenção dos marginais quanto a Lençóis Paulista, que até pouco tempo atrás o que a gente mais irradiava era acidente de trânsito e briga de marido e mulher, né?
0: Nilton, os indicadores criminais de Lençóis, eles são excelentes. Inclusive, a gente pode afirmar que agressores dessa natureza, com arma de fogo, é muito difícil a gente realizar a prisão aqui em Lençóis. E como verificado, a sua maioria, todos de fora. Desses 7 indivíduos presos e dos 2 que faleceram, apenas um residente de Lençóis. Então agora as investigações se esse indivíduo de Lençóis passou informações privilegiadas aos demais agressores, mas de antemão, Nilton, o que eu posso te adiantar? Desses 7 presos e 2 mortos, a maioria, eles são da Grande São Paulo e região metropolitana, e apenas um que é residente da cidade de Pirassununga.
1: Bom, agora seguem as investigações por parte da Polícia Civil para tentar montar esse quebra-cabeça. Uma coisa é certa, né, comandante? Uma quadrilha não tem nada a ver com a outra.
0: Não podemos afirmar, Nilton, se tem relação, né, se se conheciam ou não agora por parte da Polícia Civil, as investigações, mas assim, foram presos, inclusive nas filmagens estavam usando luvas para não deixar aí impressões digitais, né? E o que a gente pode afirmar é conte com a Polícia Militar, não só aqui de Lençóis, mas também de Bauru, da região, que sempre vem nos apoiar. Lembrando, Nilton, agradecer à comunidade que visualizou pessoas em atitude suspeita, realizaram ligações 90, até mesmo de forma anônima, tanto ali no Virgílio Rocha, como também ali na região de Itapuã. Lembrando que temos no Virgílio Rocha um programa institucional da Polícia Militar, que é o programa Vizinhança Solidária, um grupo bem ativo, os moradores sempre se conversam, trocam informações e foram orientados que sempre que tiver alguma pessoa, algum veículo, alguma situação que levante suspeita, entrar em contato via 90. E assim foi feito.
2: E essas foram as informações de hoje do Plantão de Polícia.

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